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1: Hora certa. 21 horas e 30 minutos.

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2: Hora certa. 22 horas e 1 minuto.
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1: Hora certa. 23 horas e 1 minuto.
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1: Hora certa. 23 horas e 35 minutos. 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
3: Hora certa.
4: Meia-noite e 4 minutos.

0: Hora certa.
1: Meia-noite e 33 minutos.
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3: Hora certa. Uma hora e um minuto.
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0: Mas que bonito! Que bom que vocês vieram! Boa noite! Alô, Tubanduva, minha terra!
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1: Pedi um

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3: Hora certa. 2:01.
4: Oitenta e sete.

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0: Você tá, Chamariquinha? E o baita macho?
1: Aquele bandido, para, que a Chamarica tá toda arrepiada.
0: Afinal, Chamarica, ele dançou e lhe deu algum beijo?
1: Que nada, me deu carão em duas marcas e me deixou que nem cavalo de índio. Sem nada na boca, lógico.

Rezaremos agora o Terço da Misericórdia, apresentando ao Coração de Jesus as nossas intenções, pedindo que Ele tenha misericórdia de nós e do mundo inteiro. Iniciemos, em nome do Pai, e do Filho, e do Espírito Santo. Amém. Apresente as tuas intenções para este Terço da Misericórdia.

0: Pai nosso que estais nos céus, santificado seja o vosso nome. Venha a nós o vosso reino. Seja feita a vossa vontade, assim na terra como no céu. O pão nosso de cada dia nos dai hoje. Perdoai-nos as nossas ofensas, assim como nós perdoamos a quem nos tem ofendido. E não nos deixeis cair em tentação, mas livrai-nos do mal. Amém. Ave Maria, cheia de graça, o Senhor é convosco. Bendita sois vós entre as mulheres, e bendito é o fruto do vosso ventre, Jesus. Santa Maria, Mãe de Deus, rogai por nós, pecadores, agora e na hora de nossa morte. Amém. Creio em Deus Pai Todo-Poderoso, Criador do céu e da terra, e em Jesus Cristo, seu único Filho, nosso Senhor, que foi concebido pelo poder do Espírito Santo, nasceu da Virgem Maria, padeceu sob Pôncio Pilatos, foi crucificado, morto e sepultado, desceu à mansão dos mortos, ressuscitou ao terceiro dia, subiu aos céus, está sentado à direita de Deus Pai Todo-Poderoso, donde há de vir julgar os vivos e os mortos. Creio no Espírito Santo, na Santa Igreja Católica, na comunhão dos santos, na remissão dos pecados, na ressurreição da carne, na vida eterna. Amém. Eterno Pai, eu vos ofereço o corpo e sangue, alma e divindade de vosso dilitíssimo Filho, nosso Senhor Jesus Cristo, em expiação dos nossos pecados e os do mundo inteiro. Pela sua dolorosa paixão, tende misericórdia de nós e do mundo inteiro. Pela sua dolorosa paixão, tende misericórdia de nós e do mundo inteiro. Pela sua dolorosa paixão, tende misericórdia de nós e do mundo inteiro. Pela sua dolorosa paixão, tende misericórdia de nós e do mundo inteiro. Pela sua dolorosa paixão, tende misericórdia de nós e do mundo inteiro. Pela sua dolorosa paixão, tende misericórdia de nós e do mundo inteiro. Pela sua dolorosa paixão, tende misericórdia de nós e do mundo inteiro. Pela sua dolorosa paixão, tende misericórdia de nós e do mundo inteiro. Pela sua dolorosa paixão, tende misericórdia de nós e do mundo inteiro. Pela sua dolorosa paixão, tende misericórdia de nós e do mundo inteiro. Eterno Pai, eu vos ofereço o corpo e sangue, alma e divindade de vosso diletíssimo Filho, nosso Senhor Jesus Cristo, em expiação dos nossos pecados e os do mundo inteiro. Pela sua dolorosa paixão, tende misericórdia de nós e do mundo inteiro. Pela sua dolorosa paixão, tende misericórdia de nós e do mundo inteiro. Pela sua dolorosa paixão, tende misericórdia de nós e do mundo inteiro. Pela sua dolorosa paixão, tende misericórdia de nós e do mundo inteiro. Pela sua dolorosa paixão, tende misericórdia de nós e do mundo inteiro. Pela sua dolorosa paixão, tende misericórdia de nós e do mundo inteiro. Pela sua dolorosa paixão, tende misericórdia de nós e do mundo inteiro. Pela sua dolorosa paixão, tende misericórdia de nós e do mundo inteiro. Pela sua dolorosa paixão, tende misericórdia de nós e do mundo inteiro. Pela sua dolorosa paixão, tende misericórdia de nós e do mundo inteiro. Eterno Pai, eu vos ofereço o corpo e sangue, alma e divindade de vosso dilitíssimo Filho, nosso Senhor Jesus Cristo, em expiação dos nossos pecados e os do mundo inteiro. Pela sua dolorosa paixão, tende misericórdia de nós e do mundo inteiro. Pela sua dolorosa paixão, tende misericórdia de nós e do mundo inteiro. Pela sua dolorosa paixão, tende misericórdia de nós e do mundo inteiro. Pela sua dolorosa paixão, tende misericórdia de nós e do mundo inteiro. Pela sua dolorosa paixão, tende misericórdia de nós e do mundo inteiro. Pela sua dolorosa paixão, tende misericórdia de nós e do mundo inteiro. Pela sua dolorosa paixão, tende misericórdia de nós e do mundo inteiro. Pela sua dolorosa paixão, tende misericórdia de nós e do mundo inteiro. Pela sua dolorosa paixão, tende misericórdia de nós e do mundo inteiro. Pela sua dolorosa paixão, tende misericórdia de nós e do mundo inteiro. Eterno Pai, eu vos ofereço o corpo e sangue, alma e divindade de vosso diletíssimo Filho, nosso Senhor Jesus Cristo, em expiação dos nossos pecados e os do mundo inteiro. Pela sua dolorosa paixão, tende misericórdia de nós e do mundo inteiro. Pela sua dolorosa paixão, tende misericórdia de nós e do mundo inteiro. Pela sua dolorosa paixão, tende misericórdia de nós e do mundo inteiro. Pela sua dolorosa paixão, tende misericórdia de nós e do mundo inteiro. Pela sua dolorosa paixão, tende misericórdia de nós e do mundo inteiro. Pela sua dolorosa paixão, tende misericórdia de nós e do mundo inteiro. Pela sua dolorosa paixão, tende misericórdia de nós e do mundo inteiro. Pela sua dolorosa paixão, tende misericórdia de nós e do mundo inteiro. Pela sua dolorosa paixão, tende misericórdia de nós e do mundo inteiro. Pela sua dolorosa paixão, tende misericórdia de nós e do mundo inteiro. Eterno Pai, eu vos ofereço o corpo e sangue, alma e divindade de vosso diletíssimo Filho, nosso Senhor Jesus Cristo, em expiação dos nossos pecados e os do mundo inteiro. Pela sua dolorosa paixão, tende misericórdia de nós e do mundo inteiro. Pela sua dolorosa paixão, tende misericórdia de nós e do mundo inteiro. Pela sua dolorosa paixão, tende misericórdia de nós e do mundo inteiro. Pela sua dolorosa paixão, tende misericórdia de nós e do mundo inteiro. Pela sua dolorosa paixão, tende misericórdia de nós e do mundo inteiro. Pela sua dolorosa paixão, tende misericórdia de nós e do mundo inteiro. Pela sua dolorosa paixão, tende misericórdia de nós e do mundo inteiro. Pela sua dolorosa paixão, tende misericórdia de nós e do mundo inteiro. Pela sua dolorosa paixão, tende misericórdia de nós e do mundo inteiro. Pela sua dolorosa paixão, tende misericórdia de nós e do mundo inteiro. Ó sangue e água que jorrasses do coração de Jesus, como fonte de infinita misericórdia para nós, eu confio em vós. Deus Santo, Deus Forte, Deus Imortal, tende piedade de nós e do mundo inteiro. Deus Santo, Deus Forte, Deus Imortal, tende piedade de nós e do mundo inteiro. Deus Santo, Deus Forte, Deus Imortal, tende piedade de nós e do mundo inteiro. Confiantes na misericórdia de Deus, perseveremos sempre na fé, na esperança e no amor. Abençoe-vos Deus Todo-Poderoso, Pai e Filho e Espírito Santo. Amém. Fique na paz e na alegria que vem de Jesus.
1: 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Hora certa. 3:10.
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2: Hora certa. 3 horas e 45 minutos.

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2: Hora certa. 4 horas e 1.

Hora certa. 4 horas e 32 minutos.

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música que a gente vai fazer pra vocês agora é a música assim que mexe muito com o coração da gente, né? Quando você tá descornado, tomemos um gole de ceva, né? Que fica tudo certo. E o nome dela, ela é inédita da banda Cidade de Canção, é Saideira. Então vem tomar Saideira junto com a banda Cidade de Canção.

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2: Cinco horas. E...

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5: Hoje, da varanda de meu rancho, vi o sol nascer. Ele sempre aparece gratuitamente para todos. Oferece brilho, calor, vida nova, muita energia. Seus raios iluminam caminhos, matas e capinzais. Tocam as superfícies, purificam os lamaçais. O sol faz germinar nos prados a boa semente. Desperta gratidão, fé, afeto e contentamento na roda do mate e nos galpões de nossa gente. Ele mostra grandes e imensos horizontes. Ninguém pode laçar nem encabrestar sua luz. Onde há sol, não existe treva nem escuridão. Seu rastro luminoso nos mantém na trilha do bem. O sol nasce para todos e não é de ninguém. Onde a sombra aparece, o gaúcho apeia e descansa. Depois, retoma a cavalgada com mais confiança. É lindo o nascer do sol. Nos encanta seu arrebol. É um amigo verdadeiro que nos convida à lida e faz lembrar a todo instante o autor de nossa vida. Ninguém é afastado nem excluído de seu convívio. Ele permanece em nossa companhia até o fim do dia. O sol não tem predileções nem restrições, não delimita espaços nem impõe caminhos. O sol mostra o rosto da paz sem alambrados, faz florescer a esperança em cada novo dia. Abraça o perdão, alivia a dor, cura a ferida. O sol mostra possibilidades de uma vida melhor, espraiada na terra, no lar, no coração da gente. Vida feliz, iluminada, bem cuidada, em harmonia. Vida carregada do sonho de amor e fraternidade. Vida celebrada no rodeio da amizade.

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1: Seis horas e 37 minutos.
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1: Hora certa. 7:01.
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3: É um grande desperdício achar que o outro vai mudar e colocar a minha felicidade nisso. Se o outro não te valoriza, a primeira pergunta que você deve se fazer é: se você se valoriza? Qual valor você se dá? Pois uma pessoa que sabe do valor que tem não aceita que o outro coloque um valor nela. Estou certa que você escolhe as pessoas com quem se relaciona, tanto profissionalmente quanto pessoalmente. Portanto, se você escolheu estar com essa pessoa que te desvaloriza ou que te trata mal, o que te faz permanecer nesse relacionamento? Em meio a tantas pessoas no mundo, esse problema está realmente no outro que não te valoriza ou está em você? Enquanto você se olhar no espelho, sentindo vergonha, se criticando, dando ouvido àquela voz interna que te põe para baixo, que te desanima, que fala que você não merece ser feliz, enquanto você continuar acreditando nessa tua imagem, você vai continuar sendo. A partir de hoje, não aceite nada menos do que você pode ser, fazer ou ter. Se sinta importante, capaz e de grande valor.
4: 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Esse é o nosso encontro. Espero você.
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4: Hora certa. 7 horas e 22 minutos.

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1: Hora certa. 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
2: 7:40.
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Caríssimos, hoje o Senhor chama todos os cansados e oprimidos para junto dele, pois lhes dará consolo e alívio às suas dificuldades e calvários. Confiantes nesta promessa do Senhor, iniciemos esta celebração cantando.

estão aqui, aqueles que sempre se encontram conosco. Quero saudar aqueles que nos visitam. Quem está nos visitando? Levante a mão. Uma salva de palmas calorosa, bem-vindos. Saúdo a você que nos acompanha pela TV Evangelizar, pelas TVs Irmãs, Rádio Evangelizar, as Rádios Irmãs, pelo aplicativo, pelo YouTube Padre Manzotti. E vamos celebrar, vamos.

0: Em nome do Pai, do Filho, do Espírito Santo.
1: Amém.
0: Que a graça, a paz de Deus que é nosso Pai, de Jesus Cristo com o Espírito Santo esteja com todos vocês.
1: Bendito seja Deus que nos reuniu no amor de Cristo.
0: Colocando-nos diante de Deus, reconhecendo que somos pecadores, reconhecendo a nossa falta de humildade, de mansidão, vamos pedir o perdão de Deus por não buscarmos aprender do Senhor, viver no Senhor, seguir o Senhor. Confessemos os nossos pecados.
1: Confesso a Deus Todo-Poderoso e a vós, irmãos e irmãs, que pequei muitas vezes por pensamentos e palavras, atos e omissões, por minha culpa, minha tão grande culpa, e peço à Virgem Maria, aos anjos e santos, e a vós, irmãos e irmãs, que rogueis por mim a Deus, nosso Senhor.
0: Deus, cheio de misericórdia e compaixão, perdoe os nossos pecados e nos conduza à vida eterna.
1: Amém.
0: Senhor, tende piedade de nós.
1: Senhor, tende piedade de nós.
0: Cristo, tende piedade de nós.
1: Cristo, tende piedade de nós.
0: Senhor, tende piedade de nós.
1: Senhor, tende piedade de nós.
0: E juntos glorifiquemos a Deus no hino de louvor, cantando com alegria.

Oremos diante do Senhor. Coloque as suas intenções, seus pedidos, clamores.

0: por todos os que nos pedem orações, problemas de saúde, problemas familiares, e não são poucos. E você pode fazê-lo pelo 0800 410 60 60 ou pelo WhatsApp 41 3221 60 60. Citando estes, lembro todos os nossos associados: Jéssica Zago Camilo, Porto Velho, Rondônia; Joyce Batista dos Santos, São Cristóvão do Sul, Santa Catarina; Josiele Leandro Lopes de Souza, Petrolina, Pernambuco. Ó Deus, pela humilhação do vosso Filho, reergueste o mundo decaído. Dai-nos uma santa alegria, para que, livres da servidão do pecado, cheguemos à felicidade eterna. Por nosso Senhor Jesus Cristo, vosso Filho, que é Deus e convosco vive e reina na unidade do Espírito Santo por todos os séculos dos séculos.
1: Amém. Liturgia da Palavra. Em Cristo encontramos descanso e paz. Ouçamos.
2: Leitura da profecia de Zacarias. Assim diz o Senhor: exulta, cidade de Sião, rejubila, cidade de Jerusalém, eis que vem teu rei ao teu encontro. Ele é justo, ele salva, é humilde e vem montado num jumento, um potro, cria de jumenta. Eliminará os carros de Efraim, os cavalos de Jerusalém. Ele quebrará o arco de guerreiro, anunciará a paz às nações. Seu domínio se estenderá de um mar a outro mar, e desde o rio até os confins da terra. Palavra do Senhor.
1: Graças a Deus. O responsório de hoje é o Salmo 144, que tem por antífona: bendirei eternamente vosso nome, ó Senhor. Todos:
3: bendirei eternamente vosso nome, ó Senhor.
1: Salmodiemos.

0: Leitura da carta de São Paulo aos Romanos. Irmãos, vós não viveis segundo a carne, mas segundo o Espírito, se realmente o Espírito de Deus mora em vós. Se alguém não tem o Espírito de Cristo, não pertence a Cristo. E se o Espírito daquele que ressuscitou Jesus dentre os mortos mora em vós, então aquele que ressuscitou Jesus Cristo dentre os mortos vivificará também vossos corpos mortais, por meio do seu Espírito que mora em vós. Portanto, irmãos, temos uma dívida, mas não para com a carne, para vivermos segundo a carne. Pois, se viverdes segundo a carne, morrereis. Mas, se pelo Espírito matardes o procedimento carnal, então vivereis. Palavra do Senhor.
1: Graças a Deus.
2: Com alegria, aclamemos ao Santo Evangelho cantando.

0: esteja convosco.
1: Ele está no meio de nós.
0: Proclamação do Evangelho de Jesus Cristo, segundo Mateus.
1: Glória a vós, Senhor.
0: Naquele tempo, Jesus pôs-se a dizer: Eu te louvo, ó Pai, Senhor do céu e da terra, porque escondestes essas coisas dos sábios e entendidos e as revelastes aos pequeninos. Sim, Pai, porque foi do teu agrado. Tudo me foi entregue por meu Pai, e ninguém conhece o Filho senão o Pai. Ninguém conhece o Pai senão o Filho, e aquele a quem o Filho o quiser revelar. Vinde a mim, todos vós que estáis cansados, fadigados, sob o peso dos vossos fardos, e eu vos darei descanso. Tomai sobre vós o meu jugo, aprendei de mim, porque sou manso e humilde de coração, e vós encontrareis descanso. Pois o meu jugo é suave, o meu fardo é leve. Palavra da salvação.
1: Glória a vós, Senhor.
0: Que a palavra de Deus perdoe os nossos pecados.
1: Amém.
0: Vinde a mim, vós os cansados, cantemos.

venham a mim. Queridos filhos e filhas, este é o apelo de Jesus. O Evangelho de hoje nos apresenta um texto maravilhoso. E o Evangelho começa com uma oração diferenciada de Jesus de tudo que se pode imaginar. Porque Jesus exulta em Deus, dizendo: eu te louvo, Pai, Senhor do céu e da terra, porque escondestes essas coisas dos sábios e entendidos e as revelastes aos pequeninos. Do que Jesus está falando? Vamos compreender. Já vamos para a primeira leitura, mas antes, Jesus veio para proclamar a boa nova. A mesma palavra, os mesmos gestos, as mesmos milagres, as mesmas curas, sermões, homilias, ensinamentos, Jesus falou a todos. Mas devemos estar atentos que os mestres da lei, aqueles que eram inteligentes, sabidos na escritura, o recusaram. Os fariseus o ridicularizaram. Então pensemos que os nobres, aqueles que eram letrados, achavam que aquilo que Jesus pregava era muito pouco. Como pode ele ser o Messias falando coisas tão pequenas, entre aspas, gestos tão simples? E eles se escandalizavam porque Jesus andava entre os pecadores. Como pode o Messias, que veio para purificar com os pecadores, que veio para salvar Israel, pregar a paz? Então, isso era motivo de escândalo na cabeça deles. Jesus, ele não se frustrou com esta situação. Ele viu esta realidade, porque no começo da vida de Jesus, acredite, uma grande multidão o seguia. Tanto que os evangelistas, inclusive Mateus, que estamos no ano, diz que a fama de Jesus se espalhava e todos iam ver. A fama de Jesus ia para todos os lados e colocavam doentes e levavam pessoas. Mas de repente, na vida pública de Jesus, começou a minguar. Uma grande porção dos que se diziam discípulos começaram a se frustrar e abandonaram o discipulado. Nós estamos no capítulo 11 de Mateus. É quando agora estão com ele aqueles que começam a enxergar realmente o Messias. Mas Jesus, quando vê essa realidade, ele não puxa os cabelos, ele não briga, ele não muda a sua tática para fazer milagres mais prodigiosos, sermões mais inflamados, não. Olha a atitude de Jesus: te louvo, Pai, porque obra tua. Esconder tudo isso, estas coisas dos sábios, dos magistrados, dos ricos, dos soberbos, dos empafiosos, e mostrar aos pequeninos. Quem são os pequeninos? Preciso voltar à primeira leitura. A primeira leitura fala do profeta Zacarias, que diz assim: alegra-te, Sião, alegra-te, Jerusalém,
Um texto que foi escrito mais ou menos 700 anos antes de Cristo. Um texto que fala de um povo que não tem perspectiva nenhuma, está totalmente dominada. Alegra-te, porque vai surgir dentre a raça de Israel, da cepa de Davi, o Salvador. Mas ninguém esperava isso, e já estava na Bíblia. Ele virá e quebrará, virá montado num jumento. Ora, os imperadores não andavam em jumento, eles andavam nos cavalos. Os imperadores dominavam pelo exército. Zacarias diz: ele não terá exército, mas quebrará a flecha, quebrará o arco. Mas que Messias é este? Zacarias apresenta algo diferente. Ele já diz que, apesar de vir no jumento, quebrar o arco, quebrar a flecha, quer dizer, acabar com a violência, ele será vitorioso. Não te faz lembrar de algo? O Messias num jumento? Por isso, é que Jesus, quando entra no Domingo de Ramos, entra num jumentinho. Mas tudo estava na palavra de Deus, eles não enxergavam. Eles tinham uma ideia e esperavam o Messias, repito, sem ser repetitivo, um homem que viesse com força do exército, com cavalo branco, que viesse como o grande salvador da pátria. Mas não estava no plano de Deus isto. Será que nós, às vezes, também não nos frustramos? A imagem que temos de Jesus é uma, que por eu crer em Jesus eu nunca terei um câncer. Padre, o senhor foi na ferida? Fui. Por eu crer em Jesus, minha família nunca terá contratempo, nunca terei um desemprego, nunca terei uma ansiedade ou uma depressão. Se eu crer em Jesus, eu estarei blindado. Tem gente que gosta de ouvir essa palavra, blindado, com a couraça. Lamento, filhos. Nós rezamos para que não tenhamos câncer. A gente pede, Jesus das Santas Chagas, protegei-nos e curai-nos do câncer. Nós pedimos para Jesus: protege a minha família, livrai dos males. E temos que pedir, mas isso não quer dizer que não possa vir. E não obstante a isso, e exatamente o livro Inabalável, que é uma releitura do livro de Jó, que eu convido todos a lerem. Se tem um livro que eu indico para você ler, é Inabalável, A Tempestade Vai Passar, uma releitura do livro de Jó. Você lê em 2 horas, mas eu tenho certeza que você vai querer ler de novo, porque exatamente é isso. Continua: revelaste aos pequeninos. Quem são os pequeninos? Os pecadores, os pequeninos, os pobres, os pequeninos, aqueles que não recebem a atenção necessária, os desvalidos, os doentes. Ah, gente, como a doença machuca, flagela, como uma depressão causa na pessoa um mal tremendo. Pequeninos são aqueles que estão numa luta para manter o casamento sem ter qualquer segurança. Pequeninos são aqueles que estão olhando para a pessoa amada e vendo que apenas são cuidados paliativos e que a pessoa está partindo. Estes entendem a
as coisas de Deus. E Jesus percebe isso. Eu ficaria num sermão só nisso, mas tem mais. Tudo me foi entregue pelo Pai. Ninguém conhece o Filho senão o Pai, e ninguém conhece o Pai senão o Filho, e aquele a quem o Filho quiser revelar. Essa palavra conhecer é muito mais do que ver, é ainda mais do que enxergar. Conhecer é entrar nas entranhas. A palavra conhecer, o termo bíblico, é muito mais forte do que eu e você podemos entender. E que o Filho se deixa conhecer. Você, gente, quantas vezes você passa num lugar, você olha, você viu aquele negócio? Não, não vi. Você passou por você, você viu aquele? Vi, mas não me chamou a atenção. Já aconteceu com você isso? Duas pessoas passam no mesmo lugar, um enxerga, o outro não. Deus às vezes passa por nós, nós passamos por Deus, nós passamos pelos seus milagres, nós passamos pelas suas graças e não percebemos. Deixar que Cristo nos mostre o Pai é o segundo ponto. Senhor, aqui me vem uma oração. Eu estou tão preocupado com a vida. Senhor, eu estou 220. Senhor, eu estou com TDAH, Senhor. Senhor, eu estou tão angustiado, Senhor, que eu não tenho tempo para nada. Senhor, me mostra. Me faça conhecer. Nós tínhamos que pedir isso a Deus. Você sabe que isso nos traria confiança? Se conhecermos o Cristo e conhecendo o Pai, nós teríamos mais serenidade. Por que vivemos afobados, desequilibrados, como barata tonta? É verdade, o mundo está igual barata tonta. Nós precisamos tanto de hormônios, de dopamina, que nós ficamos lá horas e horas. Você não sabe por que você vê uma coisa, você lê. Se você pergunta, o que você lê? Eu não sei, não sei. Eu vi um monte de... É ou não é? E no fundo a gente não conhece nada. Não conhece nem quem dorme do nosso lado. Não conhece nem quem mora em nossa casa. Nem um irmão que é da caminhada. Por isso, este é o segundo ponto: conhecer Deus. Mas ninguém conhece se ele não o quiser. Então é dizer: Senhor, mostra-me. Terceiro, o Messias virá num jumentinho, não virá com exército, nem armado, virá para brilhar. Se cumpre em Jesus Cristo. Venham a mim, venham. Escute esta palavra hoje, você que está me escutando fora do Brasil, você que está me escutando aqui nessa igreja, Jesus está dizendo: venha a mim. Primeiro pedido, na hora que você está angustiado, você vai onde? Na hora que você está com necessidade, você corre para onde? Jesus está dizendo: venham a mim, todos vós que estáis cansados, abatidos. Por que cansados e abatidos? Não é só da vida, mas também da religião. Volto um pouquinho o começo do meu sermão. A religião que os fariseus, a religião que foi escrita pelos homens, é muito pesada, cheia de normas, cheias de obrigações, e ninguém conseguia viver, cheia de preceitos. Jesus é livre para dizer: ei,
vem a mim. Você está cansado da vida? Você está sentindo um fardo pesado nas tuas costas, a tal ponto de nós cometermos o mesmo perigo daquela mulher que começou a encurvar e foi até Jesus encurvada. Você acha que aquilo era um problema de coluna? O meu é, o da mulher não. Aquela mulher encurvada significava o peso da vida. Às vezes nós estamos encurvados, não conseguimos nem andar direito. O peso do ódio, o peso da raiva, o peso dos traumas, o peso da frustração, o peso do pecado. Esse é o nosso fardo. Você vai carregar para quê? Só vai limitar o teu andar, só vai te cansar mais. Você vai a vida inteira, você vai carregar para o caixão. Liberta-se, filho de Deus, joga fora, filha de Deus. No caixão, no máximo, vão te colocar um crisântimo lá, ou florzinha que fede defunto. É verdade, não me coloque crisântimo, pelo amor de Deus. Venham a mim todos vós que estáis cansados e abatidos, eu vos darei descanso. Onde? No lado aberto do Cristo. Vem, descanso. Eu não vim para que vocês se armem em violência e guerra. Eu não vim para ostentar num cavalo branco. Eu vim manso e humilde para os pequeninos. O meu fardo é leve. Jesus está dizendo, o meu fardo é leve. Então por que que você não fala hoje, Senhor? Eu vim nessa igreja, eu estou nesse momento da minha vida. Meu fardo está pesado. Mas eu vou deixar meu fardo aqui. E eu vou pegar o teu fardo, é leve. Por que o fardo de Jesus é leve? Porque é amor. Quem ama não carrega o fardo do ódio. O fardo de Jesus é leve porque é justiça. Então não carrega o fardo pesado da culpa. E tem mais. Aprendam de mim. Não tem na Bíblia outro texto. Não tem mesmo outro texto na Bíblia que Jesus diz: aprendam de mim. Sim, existe lá, até estudando, quando ele diz: fazei como eu fiz, lavai-vos os pés uns aos outros. Também é verdade. Amai como eu vos amei, também é verdade. Mas desta forma, aprendam de mim, que sou manso e humilde. Manso e humilde de coração. Mansidão. Aquele que não se desespera diante dos problemas. Por quê? Porque tem sangue de barata? Não, porque eu tenho um Deus em quem eu confio. Mansidão, que não age ou rebate com violência, mesmo a tendo recebido. Mansidão, que não paga o mal com o mal, mas mesmo que recebeu o mal, paga com o bem. E com isso você dá um estágio, faz um para, você para a bola de neve. Senão vai ser contínua a violência. E termina dizendo que sou humilde de coração. Por quê? Volte no começo do evangelho. Escondestes os sábios e entendidos e revelastes aos pequeninos, aos humildes. E se formos humildes, reconhecendo que estamos nas mãos de Deus, a vida ficará mais leve.
porque Ele é Pai. Ao olhar a multidão,

0: de pé, creio.
1: Em Deus Pai Todo-Poderoso,
0: Criador do céu e da terra,
1: e em Jesus Cristo, seu único Filho, nosso Senhor, que foi concebido pelo poder do Espírito Santo, nasceu da Virgem Maria, padeceu sob Pôncio Pilatos, foi crucificado, morto e sepultado, desceu à mansão dos mortos, ressuscitou ao terceiro dia, subiu aos céus, está sentado à direita de Deus Pai Todo-Poderoso, donde há de vir a julgar os vivos e os mortos. Creio no Espírito Santo, na Santa Igreja Católica, na comunhão dos santos, na remissão dos pecados, na ressurreição da carne, na vida eterna. Amém.
0: Com confiança, apresentemos diante de Deus as nossas preces, rezando ao final de cada uma. Senhor, escutai-nos com bondade, todos.
2: Senhor, escutai-nos com bondade.
3: Pela Igreja, para que, seguindo o exemplo de Cristo, manso e humilde, seja sempre sinal de acolhida e esperança aos que sofrem, rezemos.
2: Senhor, escutai-nos com bondade.
3: Pelos governantes.

0: Senhor, escutai-nos com bondade.
1: Teu fardo é pesado, coloca diante do Senhor. Está cansado, fadigado, coloque diante do Senhor. Atendi-nos, ó Pai, nós vo-lo pedimos por teu Filho no Espírito Santo.
2: Amém. 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Cantemos.

0: Orai, irmãos e irmãs, para que o sacrifício da igreja nesta pausa restauradora na caminhada rumo ao céu seja aceito por Deus Pai Todo-Poderoso.
1: Receba o Senhor por tuas mãos este sacrifício, para a glória do seu nome, para nosso bem e de toda a sua santa igreja.
0: Fazei, Senhor, que este sacrifício celebrado em honra do vosso nome nos purifique e nos leve cada vez mais a viver a vida no vosso reino. Por Cristo, nosso Senhor.
1: Amém.
0: O Senhor esteja convosco.
1: Ele está no meio de nós.
0: Corações ao alto.
1: O nosso coração está em Deus.
0: Demos graças ao Senhor e nosso Deus.
1: É nosso dever e nossa salvação.
0: Na verdade, é digno e justo, é nosso dever e salvação dar-vos graças sempre em todo lugar. Senhor Pai Santo, Deus Eterno e Todo-Poderoso, por Cristo Senhor nosso. Nascendo Ele, renovou a antiga condição humana. Sofrendo a paixão, apagou nossos pecados. Ressurgindo dos mortos, concedeu-nos a vida eterna. Subindo a vós, ó Pai, abriu-nos as portas do céu. Por isso, com a multidão dos anjos e santos e dos santos, entoamos o hino de vossa glória, dizendo, a uma só voz,
1: Santo, Santo, Santo, Senhor Deus do Universo, o céu e a terra proclamam a vossa glória, hosana nas alturas, bendito o que vem em nome do Senhor, hosana nas alturas.
0: Na verdade, ó Pai, vós sois santo e fonte de toda santidade. Santificai, pois, estes dons, derramando sobre eles o vosso Espírito, a fim de que se tornem para nós o corpo, o sangue de nosso Senhor Jesus Cristo.
1: Enviai o vosso Espírito Santo.
0: Estando para ser entregue, abraçando livremente a paixão, Jesus tomou o pão, pronunciou a bênção de ação de graças, partiu e deu aos seus discípulos, dizendo, tomai todos e comei, isto é o meu corpo que será entregue por vós.

e dando graças novamente entregou aos seus discípulos, dizendo: tomai todos e bebei, este é o cálice do meu sangue, o sangue da nova e eterna aliança, que será derramado por vós e por todos para a remissão dos pecados. Fazei isto em memória de mim.

0: Mistério da fé.
1: Anunciamos, Senhor, a vossa morte e proclamamos a vossa ressurreição. Vinde, Senhor Jesus.
0: Celebrando, pois, o memorial da morte, a ressurreição do vosso Filho, nós vos oferecemos, ó Pai, o pão da vida e o cálice da salvação, e vos agradecemos porque nos tornastes dignos de estar aqui na vossa presença e vos servir.
1: Aceitai, ó Senhor, a nossa oferta.
0: Suplicantes vos pedimos que, participando do corpo e sangue de Cristo, sejamos reunidos pelo Espírito Santo num só corpo.
1: O Espírito nos una num só corpo.
0: Lembrai-vos, ó Pai, da vossa Igreja que se faz presente pelo mundo inteiro, e aqui convocada no dia em que Cristo venceu a morte e nos fez participante de sua vida imortal. Que ela cresça na caridade em comunhão com o Papa Leão XIV, com nosso arcebispo José Antônio Peruzzi e auxiliares, bispo do mundo inteiro, presbíteros, diáconos e todos os ministros do vosso povo.
1: Lembrai-vos, ó Pai, da vossa Igreja.
0: Lembrai-vos também na vossa misericórdia dos nossos irmãos e irmãs que adormeceram na esperança da ressurreição e de todos os que partiram desta vida. Acolhei-os junto a vós na luz da vossa face.
1: Concedei-lhes, ó Senhor, a luz eterna.
0: Enfim, nós os pedimos, tende piedade de todos nós e dai-nos participar da vida eterna com a Virgem Maria, Mãe de Deus, com São José, seu esposo, os apóstolos, São Pio de Pietreutina e todos os santos que neste mundo viveram na vossa amizade, a fim de vos louvarmos e glorificarmos por Jesus Cristo, vosso Filho. Por Cristo, com Cristo, em Cristo, a vós, Deus Pai Todo-Poderoso, na unidade do Espírito Santo, toda honra e toda glória por todos os séculos dos séculos.
1: Amém.
0: Continua o Senhor dizer: venham a mim, cansados, abatidos, aprendei de mim que sou manso e humilde. Tomando, internalizando esta palavra, vamos rezar a oração que aquele que é manso e humilde de coração por excelência nos ensinou.
1: Pai nosso que estais nos céus, santificado seja o vosso nome. Venha a nós o vosso reino. Seja feita a vossa vontade, assim na terra como no céu. O pão nosso de cada dia nos dai hoje. Perdoai-nos as nossas ofensas, assim como nós perdoamos a quem nos tem ofendido. E não nos deixeis cair em tentação, mas livrai-nos do mal.
0: Livrai-nos de todos os males, ó Pai, dai-nos hoje a vossa paz. Ajudados pela vossa misericórdia, sejamos sempre livres do pecado e protegidos de todos os perigos, enquanto aguardamos a feliz esperança e a vinda do nosso Salvador Jesus Cristo.
1: Vosso é o reino, o poder e a glória para sempre.
0: Senhor Jesus Cristo, dissestes aos vossos apóstolos: eu vos deixo a paz, eu vos dou a minha paz. Não olheis os nossos pecados, mas a fé que anima a vossa Igreja. Dai-lhe, segundo o vosso desejo, a paz, a unidade. Vós que sois Deus com o Pai e o Espírito Santo.
1: Amém.
0: Aos que estão neste santuário, a você que nos acompanha pelos meios de comunicação, que a paz de Jesus esteja com todos vocês.
1: O amor de Cristo nos uniu. Cordeiro de Deus, que tirais o pecado do mundo, tende piedade de nós. Cordeiro de Deus, que tirais o pecado do mundo, tende piedade de nós. Cordeiro de Deus, que tirais o pecado do mundo, dai-nos a paz.
0: Vinde a mim todos vós que estáis cansados e fadigados, e eu vos darei descanso, diz o Senhor. Eis o Cordeiro de Deus que tira o pecado do mundo.
1: Senhor, eu não sou digno de que entreis em minha morada, mas dizei uma palavra e serei salvo.
2: A Eucaristia é encontro com Cristo vivo, que nos chama a ser humildes e generosos com Ele. Cantemos.

0: Oremos. Nós os pedimos, Senhor, que enriquecidos por esta grande dádiva, possamos colher os frutos da salvação, sem jamais cessar vosso louvor, por Cristo nosso Senhor.
1: Amém.
0: Eu quero fazer um pedido a todos. 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Inclusive, enquanto de pé pega os objetos, vamos cantar: quem poderá resistir ao preciosíssimo sangue de Jesus? Jesus.

0: ouço aqui neste lugar, aqui neste lugar. Oremos. Abençoai, Senhor, esses objetos que foram dados para honrar vosso diletíssimo Filho, nosso Senhor Jesus Cristo. Concedei a todos que usarem, na terra sintam a proteção e no futuro a glória eterna. Por Cristo nosso Senhor.
1: Amém.
0: O Senhor esteja convosco.
1: Ele está no meio de nós.
0: Abençoe-vos, Deus Todo-Poderoso, por intercessão de Nossa Senhora do Carmo, São Pio de Pietreutina, nos méritos das Santas Chagas, em nome do Pai, do Filho, do Espírito Santo.
1: Amém.
0: Foi bom estar aqui.
1: Foi.
0: Venha derramar o teu sangue redentor, Jesus. Viva Jesus.

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1: Hora certa. 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
2: 8:57.
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14: Hora certa.
2: 9:02.
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15: Meus nobres e prestigiados ouvintes, gauchada do Brasil, senhoras e senhores, sejam bem-vindos ao nosso programa. Sua companhia é um presente para mim, pois estou chegando aqui com o mesmo entusiasmo de sempre para buscar uma maior aproximação com todos que apreciam a cultura gaúcha, que apreciam um programa com múltiplas facetas como é o nosso. E também buscando aproximar-me mais ainda com vocês, que gostam dos serranos. Esta é uma emissora amiga, com a qual ostentamos uma construtiva parceria para chegar à importantíssima audiência de vocês. Muito obrigado por estarem ligados a nos prestigiar. Hoje vou falar de algo que certamente interessará a todas as pessoas que estiverem na escuta. Será sobre a importância da amizade em nossas vidas. Depois trarei versos do poeta Décio Luiz Basso, lá da boa terra de Pejuçara, Rio Grande do Sul, na poesia cujo título é Matungo de Campanha. Vou repassar nesta edição a receita de um bom prato. Será um prato muito consumido pelos tropeiros do sul do Brasil, nos tempos de antigamente, por óbvio. É a paçoca de charque. Valer-me-ei dos ensinamentos e da receita constante no livro do radialista Altair Ófimo de Souza, radialista lá de Lagoa Vermelha, cujo livro, sem cambalacho nem frescura, isso é o Rio Grande, tchê, muito tem me ajudado aqui na seleção de assuntos, mormente muito campeiros. Essas tiradas gaúchas, algumas receitas de boias campeiras, todas elas eu tenho buscado no livro desse grande amigo e grande radialista de Lagoa Vermelha, a quem eu mando um abraço mais uma vez. Meu amigo Ganso e eu iremos rodar boas músicas do nosso repertório a todos vocês que nos prestigiam. E como faixa especial, vou trazer a obra Minha Loucura de Amor, de Valéria Leão de Moraes, de Aparecida de Fátima Leão e de Stanislau Alex Torricelli, a música Minha Loucura de Amor. E no momento nobre estarei entrevistando o talentoso acordeonista, cujo nome artístico é Mosquito, o qual faz parte do grupo musical que atua no programa do Ratinho. 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
8: Agora, boa música do programa Quem Nos Acompanha. Primeiramente, rodaremos Lida de Costeiro e Gineteando um Chamamé em gravações ao vivo, extraídas do nosso DVD Jeito de Galpão. E depois, a valsa Canarinho. Vai lá, Ganso!

0: Ouvimos Lida de Costeiro e Gineteando um Chamamê. E em seguida, de minha autoria e do João Alberto Preto, a valsa Canarinho. Um pequeno intervalo e logo estaremos com vocês, dando sequência a essa edição. Permaneçam conosco, é mesmo honroso tê-los em nossa audiência. Até já, meus ouvintes.
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5: 9:17.
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0: De volta, agradável companhia de todos vocês, queridos ouvintes, com o programa Encontro com os Serranos. 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
0: 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Aqui no Encontro com os Serranos, o texto A Importância da Amizade. estudo publicado por uma universidade de Los Angeles, nos Estados Unidos, indica que a amizade é algo muito especial. Os amigos nos ajudam a preencher as lacunas emocionais e nos ajudam a lembrar que eles constituem um abrigo no meio do mundo real, cheio de tempestades e obstáculos. Após mais de 50 anos de pesquisa, concluiu-se que existem substâncias químicas produzidas pelo cérebro que ajudam a criar laços de amizade. Quando o hormônio da ocitocina é liberado como parte da reação do estresse, os amigos sentem a necessidade de se agrupar. E quando os amigos se reúnem, é produzida uma quantidade ainda maior de ocitocina, endorfinas, dopamina e fenilalanina, que reduzem o estresse mais agudo e, ao contrário, causam sensações prazerosas e divertidas. Ter amigos nos ajuda não apenas a viver mais, mas também a viver melhor. O estudo indica que, quanto mais amigos tivermos, maior a probabilidade de envelhecermos sem problemas físicos e com boa saúde. Conclui que a amizade é uma excelente fonte de alegria, força, saúde e bem-estar. Viva os amigos! Agora, vamos trazer mais música e, por oportuno, rodaremos, meu amigo Ganso e eu, Amizade de Gaiteiro. E a vaneira Eu, a Cordiona e o Mate, gravada lá no CTG Presídio do Rio Grande de Bom Jesus, ao vivo, uma das músicas do nosso DVD, Conhecendo o Rio Grande do Sul. Vai lá, Ganso!

0: Rodamos para vocês, de minha autoria, Edson Dutra, de João Pantaleão Leite, Amizade de Gaiteiro. E depois do Ailton Missioneiro, na interpretação dos Serranos, a vaneira Eu, a Cordiona e o Mate. Um pequeno intervalo e a sequência do programa para vocês em seguida.
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5: 9h31.
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0: Regressando com o nosso encontro, a agradabilíssima companhia dos nossos fãs e amigos por essa que é a sua rádio favorita, sua rádio do coração. 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
11: Meus ouvintes, aqui no Encontro com os Serranos, agora a poesia Matungo de Campanha, escrita pelo poeta Décio Luiz Basso, de Pejuçara. O violão é de Marcelo Caminha, assíduo apoiador de nosso programa, grande violonista e grande artista do nosso Rio Grande do Sul. Maltratado, magro e sujo, não tem procedência nem raça. Mostrando força nas patas, é um matungo da campanha, um puxador de carroças, que pena desses cavalos, de coxo resto de milho, nem conhece a tal de alfafa. Muita luta no seu dia, de olhar até da pena. Desde potro traz as marcas das chilenas, sem ter tempo para reclamar. Seu lazer é carretear, passa a semana na rua, nas costelas muita pua. Como é triste seu andar. Papelão, mudança, sucata, o patrão vai carregando. Onde passa quase tudo e a carroça vai enchendo. O dono tranquilo assobiando e o matungo não se entrega. Seu banquete, quando em casa, é procurar pelas macegas. Nos domingos se perfilam, quanta paciência na hora da largada. É no grito da pionada que a indiada abre cancha. Os matungos se afirmam lá nas caixas, nos trilhos a campo afora, ainda passam as horas no chão batido das invernadas. Carreiradas com esses matungos são tradição na campanha, que o tempo jamais apaga no fundão de alguma estância. Qualquer canto da querência tem risadas e gritarias, as tardes são de alegrias, quem perder não dá importância. Coitados destes cavalos, não nasceram para corredor, mas de inigualáveis valores. Na campanha são soldados, no lombo vão carregando essa sina de matungo, as ferraduras vão rangendo, nas patas desses coitados. Nos finais das jornadas, ninguém agradece seu esforço. O patrão com dinheiro no bolso vai sentar em mesa farta, e os matungos entristecidos de cara, de rédeas soltas no chão, vão em busca do seu pão catando folhas de taquara. Matungo, tu, abandonado, nascido livre junto à natureza, vivendo nesse estado de pobreza, com o lombo riscado pelos laçaços, são lentos os seus passos, troteando entre serras e ladeiras, para comer nunca tem hora, só sente o cheiro dos pastos. E agora, eu chamo a atenção dos ouvintes para a última estrofe. Por que tu não deixas essa vida de puxador de carroça? Faça valer tua força, pateie, arrebenta essas maneias, saia dessa rotina, solte um relincho de liberdade, não volte mais para a cidade e a campo fora se bandeie. Quantos de nós vimos, presenciamos tantos animais serem exigidos até exaustão, puxando carroças carregadas pelas cidades, sendo muitas vezes maltratados por carroceiros sem escrúpulos, mas também vimos muitos animais servirem a bravos trabalhadores, pobres homens das periferias, que tinham na atividade de papeleiros e catadores de lixo, ou mesmo fazedores de carreto, com resíduos de construções e outras cargas. Ainda bem que aqui na nossa Porto Alegre, há tempos foram proibidas as circulações de carroças e os matungos ficaram livres.

0: Rodamos para vocês com os Serranos, Estampa do Rio Grande. Depois, como faixa especial, com a Fátima Leão, Minha Loucura de Amor. Pequeno intervalo e logo seguiremos com o programa. Permaneçam conosco, é uma honra tê-los na audiência.
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6: Hora certa,
2: 9 horas e 50 minutos.
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0: De volta com o nosso encontro sob o prestígio da companhia de todos os nossos queridos ouvintes. 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
0: 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Meus ouvintes, trago-lhes agora a receita da paçoca de charque. Quem quiser anotar aí, que pegue uma caneta e um papel, ou então ligue o seu celular para gravar. Paçoca de charque foi, nos tempos de tropeadas, uma das principais refeições que os tropeiros preparavam antes de fazer suas viagens. Prato esse considerado pela maioria dos tropeiros como indispensável para ser saboreado junto a um café de chaleira, até mesmo em virtude das dificuldades às vezes encontradas pelos mesmos em preparar as refeições nas suas tropeadas, é que alguns dos cardápios já eram levados prontos de casa, como a nossa paçoca de charque, que além de prática para conduzi-la, era de uma grande sustância, diz ele aqui. Como prepará-la? De preferência, escolhe-se charque de carne magra. Corta-se em fatias de 3 dedos de largura. Coloca-se cozinhar de 20 a 30 minutos. Quando o mesmo estiver cozido, coloca-se em um lugar apropriado para escorrer a água até enxugar. Após, você coloca o charque em um pilão e com a mão de pilão soca-se até virar em forma de uma pasta. Na sequência, desfia-se bem fino, retirando as pelancas e os nervos. Após todo desfiado, coloca-se de volta na panela e coloca-se banha na razão de 300 gramas por quilo de charque. Tempero verde à vontade, mexendo para misturá-lo junto ao calor do fogo, até sumir a banha junto ao charque. Vou repetir isso aqui, ó. Após todo desfiado, coloca-se de volta na panela e coloca-se banha na razão de 300 gramas por quilo de carne. Tempero verde à vontade, mexendo para misturá-lo junto ao calor do fogo, até sumir a banha junto ao charque. Se mistura farinha de mandioca bem torrada, até mesmo para que o cardápio tenha mais durabilidade, para que o mesmo não perca o sabor e para que o tropeiro possa dispor desse alimento quando não tem muito tempo para preparar sua refeição. Quem nunca comeu, ao comer, certamente vai gostar desse alimento, que fazia parte da boia do gaúcho nas tropiadas. Muitas vezes eu comi paçoca de charque na fazenda do meu avô materno, de saudosa memória, seu Leopoldo Becker, a minha querida avó, Ida Titibol Becker, fazia paçoca de charque e nós comíamos à vontade. É mesmo uma comida de sustância, como ele diz aí, como se fala lá na campanha. Agora, mais música a vocês que estão aí ligaditos conosco. É a vez de rodarmos o vaneirão Alegria do Roberto, um solo instrumental de minha autoria, Edson Dutra, música regravada recentemente em nosso segundo DVD instrumental chamado Os Serranos nos Galpões das Estâncias, tendo a atuação dos meus queridos colegas dos Serranos e também como convidados especiais a grande acordeonista Marinê Siqueira e o violonista Celso Brás. E, encerrando este bloco, rodaremos Mais Andanças, obra de minha autoria, Edson Dutra. Vai lá, Ganso!

0: Rodamos para vocês Alegria do Roberto, solo instrumental de minha autoria. E também de minha autoria, Edson Dutra, Mais Andanças. Breve intervalo e logo a sequência do programa, já adentrando ao momento nobre. Estarei entrevistando o talentoso acordeonista, cujo nome artístico é Mosquito, o qual faz parte do grupo musical que atua no programa do Ratinho. Até já, meus ouvintes.
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2: Hora certa. 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
3: 10 horas e 4 minutos.
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0: O programa Encontro com Serranos volta à audiência de todos que nos prestigiam com essa amável sintonia. 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
0: De volta com o programa Encontro com os Serranos, aqui pela sua rádio favorita. E agora já trazendo as boas-vindas ao talentoso acordeonista Mosquito, conhecido nacionalmente, pois que além das suas atuações profissionais por tantos lugares, também realiza o seu trabalho como músico contratado pelo programa do Ratinho. Fala, Mosquito! Como disse, seja bem-vindo!
10: Fala, meu amigo Edson, obrigado pelo convite. Um alô muito especial a todos os ouvintes. Estou muito honrado de estar aqui no Encontro com os Serranos. Espero que seja um bate-papo maravilhoso. E é uma honra para mim estar com vocês, que são grandes mestres da música brasileira, viu?
0: Meu caro colega, uma alegria tê-lo aqui no programa. E já pergunto, qual a cidade e o estado em que nasceste?
10: Ô, meu amigo Edson, a honra é minha. Eu estou muito feliz de estar aqui com vocês. Eu sou natural de Minas Gerais, de uma cidade chamada Pedra do Indaiá. Fica ali no centro-oeste mineiro, do ladinho de Belo Horizonte, do ladinho de Divinópolis, Santo Antônio do Monte, enfim. Estou no centro-oeste mineiro.
0: Como foi a tua iniciação na música? Quem te influenciou para essa carreira?
10: Quem me influenciou foi meu pai, o seu Valdeci. É ele que tem a música como inspiração máxima da vida dele, amante da boa música brasileira, da boa música sertaneja, da boa música gaúcha. Ele que me incentivou ao máximo. E a tradição musical da minha família já vem de várias gerações. Vem do meu avô, do meu bisavô, enfim. Vem atravessando gerações e está atualmente parada em mim. Quero que continue, não vai acabar. Então a influência vem do meu pai e em torno da minha família ali, dos meus avós.
0: Mosquito, quantos CDs ou DVDs gravaste, seja individual ou mesmo assessorando musicalmente a algum artista?
10: Meu amigo, eu não consigo nem descrever quantos não, mas já foram muitos. Atualmente eu devo ter gravado aí a maioria dos artistas da música sertaneja, acompanhado também em shows ou DVDs. Então eu não sei te precisar o número não, mas graças a Deus tenho bastantes sucessos gravados aí, que eu gravei sanfona com diversos artistas, principalmente da linha sertaneja. E eu também tenho discos gravados comigo, sanfona do Mosquito, enfim. Então eu não sei te precisar o número, mas foram bastantes, viu?
0: Curiosidade, qual a marca da gaita que utilizas em tuas atuações lá no programa do Ratinho? Esse é o mesmo instrumento que utilizas em teus shows fora do programa?
10: Meu amigo, a gaita que eu uso hoje, atualmente eu uso lá no SBT. Eu determinei uma das minhas gaitas que fica só lá, fica só para os programas, né? Para os programas de TV, que é a Presidente Ouro Guerrini. A Guerrini é uma marca maravilhosa que eu tenho um apreço muito grande. E eu tenho Super Sexta, eu tenho Piantanese. Eu gosto muito de fazer shows com a Piantanese por conta do peso dela ser menor. Ela é mais leve e tem um som mais potente. Então, graças a Deus, eu sou muito abençoado porque eu tenho bons acordeons. O que eu uso realmente lá no SBT é a sanfona Guerrini, uma Presidente Ouro, série dos anos 1900 e, se eu não me engano, 70 ou 80.
0: Meu caro amigo e colega Mosquito, por favor, anuncies duas músicas que desejes homenagear aos nossos milhares de ouvintes. Por favor, menciones o nome dos respectivos autores também.
10: Ô, meu amigo, muito obrigado pelo espaço e eu vou trazer aqui para os ouvintes, os amigos ouvintes, ouvirem uma composição do meu último trabalho. É uma composição do Mangabinha, o eterno Mangabinha, criador do trio Parada Dura. E essa releitura ficou muito legal, espero que vocês gostem. Que é a música Furando o Couro. Isso mesmo, Furando o Couro. Composição do Mangabinha. E a Gaivota Pantaneira com quilômetro 11, que é do Zé Correia e do Dino Rocha.

0: Meus ouvintes, faremos breve pausa e em seguida voltaremos com essa entrevista que nos concede o gaiteiro Mosquito. Até já!
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7: 10h25.
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0: Voltando à agradável companhia dos nossos fãs e amigos com o programa Encontro com os Serranos. 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Regressando com o programa Agradável Companhia de Todos os Nossos Ouvintes, prossigo minha entrevista com o gaiteiro oficial da grande banda que atua no programa do Ratinho, a quem já pergunto: até agora venho te chamando pelo nome artístico Mosquito, mas meu colega, por favor, nos fale do teu nome civil e qual a razão desse curioso apelido que, a rigor, não tem nada a ver com gaita, né?
9: É verdade, meu amigo Edson, é verdade, não tem nada a ver com gaita, né? Geralmente os sanfoneiros usam o próprio nome com abreviação, ou apelidos, enfim. Mas o meu apelido é muito peculiar. O meu apelido veio do próprio apresentador Ratinho, que quando me conheceu a primeira vez, já bateu o olho e falou assim: não, parece um mosquito. E aí você já viu, né? O apresentador falou o apelido e ninguém mais me chamou pelo nome de Wesley, que é meu verdadeiro nome, meu nome de registro, né? Mas artisticamente eu fui batizado aquele dia ali, há 14 anos atrás, como Mosquito, Mosquito Sanfoneiro.
0: Meu caro colega gaiteiro, quais os planos que tens para esse ano, sejam pessoais ou mesmo com a banda em que tocas?
9: Meu grande amigo, os planos são diversos. Hoje nós temos uma grande empresa de comunicação, com um belo conglomerado de comunicação, de TV, rádio e streaming, e a gente vai se dedicar ao máximo a esse projeto e ao projeto da TV Mosquito, que o Grupo Serranos também está presente, com a programação todas as quintas-feiras às 18 horas, com o Grande Encontro com Serranos. E a gente vai dedicar muito a esse tipo de trabalho e, claro, eventualmente aos shows, né? Com a banda do Ratinho, com a minha banda, Mosquito Sanfoneiro, ou a banda da Massa. E a gente vai estar focando nessas duas linhas de projeto: o streaming e a TV e os shows.
0: Colega Mosquito, nos fale sobre tuas outras atividades, sendo essas no rádio e na televisão, na condição de produtor e apresentador de programas. Quando iniciaste, como são os programas e onde estão sendo exibidos?
9: Ô, meu amigo, até te agradeço pela oportunidade já de divulgar esses outros projetos. A gente está com diversas linhas de programação. Tem a TV Mosquito, que está em todos os streams. A TV Mosquito é uma revista online, onde você vai encontrar futebol, notícias, vai encontrar entrevistas, podcasts, programas de animação e, claro, o Grupo Serranos também, né? Lógico, que não pode faltar. E então a TV Mosquito está vindo aí para trazer algo de diferente para o entretenimento brasileiro. E a gente tem programação em rádios também, com o programa do Mosquito. A gente tem diversas linhas, temos algumas empresas aí focadas ao lado de assessoria de imprensa e produção musical. A gente tá atirando para todos os lados, meu amigo Edson. Então, quer dizer, graças a Deus a nossa empresa está prestando um 360 aí para os nossos clientes, muito amplo, né? E se quiser encontrar a TV Mosquito, é muito simples, é só ir lá no Google, digitar TV Mosquito, que já vai cair em todos os nossos streams, né?
0: Por favor, meu entrevistado, anuncies mais duas músicas do teu repertório, não esquecendo de mencionar os autores das obras.
9: Meu caro irmão, vou trazer aqui para os nossos ouvintes, para os ouvintes que estão ouvindo aí em todo o Brasil, duas composições que, como eu falei, está vindo aí no nosso último trabalho, que é o CD Lembranças, se encontra em todas as plataformas digitais. Eu fiz uma releitura da música Madrugada e o Casório do Batista, que é da autoria do Albino Maniac. Espero que vocês gostem.

0: Meu nobre colega Mosquito, acordeonista, por favor, faça tuas considerações finais e repasse o teu telefone e as redes sociais para que as pessoas possam acompanhar melhor o teu trabalho e, quiçá, interagir contigo.
1: Meu amigo, eu quero desde já agradecer a você, a esse programa que é sucesso de audiência, Encontro com Serranos, que está em várias rádios pelo Brasil. Estou muito honrado de estar aqui com vocês. Para mim, que é fã número um da música gaúcha e ser amigo dos Serranos, para mim é um presente, foi o presente do ano, estar participando aqui com vocês. Quero deixar aqui meu contato aos queridos amigos ouvintes que tiverem interesse em conhecer mais um pouquinho do nosso trabalho, das nossas empresas. Eu vou deixar aqui o Instagram Mosquito Sanfoneiro e TV Mosquito em todas as plataformas digitais. E você que quer contratar shows é no 11 97331 3598. Vou repetir: 11 97331 3598. Edson, muito obrigado, conte comigo sempre e nós estamos juntos.
0: Valeu, valeu, meu colega, irmão e amigo Mosquito. Meu sincero agradecimento pela concessão dessa entrevista. Desejo que possas ainda por muitos anos levar a bom termo tua vitoriosa carreira artística, com saúde, segurança nas estradas e com sucesso. Igualmente, agradeço às empresas que anunciam localmente e aquelas que, de modo direto, viabilizam o programa aqui conosco. São elas:
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0: Por fim, meus ouvintes, mais uma vez lhes agradeço pelo prestígio, agradeço ao técnico de áudio Ganso e ao grande arquiteto do universo, Jesus Cristo, que nos abençoa diariamente. Até a próxima semana, gauchada do Rio Grande, do Brasil e do mundo.
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3: Hora certa.
4: 10 horas e 58 minutos.
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0: Caro minha cara ouvinte, que bom que estamos juntos para este momento de reflexão. Eu desejo graça e paz e espero que também você divulgue a outros para que também escutem. Se você aprendeu a gostar deste momento e ele faz bem, pode indicar a outros para que também escutem. Gostaria de falar sobre o amor e o desejo. Nós somos pessoas que amam e precisam confiar no amor, ir fundo no amor. E há sempre no amor também atenção com o desejo. Não há amor sem desejo. Um psicólogo chamado Peter Schellenbaum descreveu a estreita união entre as duas emoções, amor e desejo. Ele acha que nós localizamos o amor e o desejo na mesma parte do corpo, isto é, no meio do peito, à altura do coração, onde pressionamos as mãos para dizer que sofremos de amor e de desejo ardente. É exatamente a tensão do desejo que torna o amor valioso e o preenche com uma profundidade impenetrável. A felicidade máxima e o sofrimento indizível do desejo estão estreitamente vinculados. O amor sempre aponta para algo além dele. Nele, nós buscamos um amor absoluto, incondicional, ou seja, um amor divino. Entrar em contato com o nosso desejo não significa fugir da realidade de nossa vida. Ao contrário, quando sentimos que há em nós um desejo de Deus, um desejo de algo além deste mundo, de um lugar que supera este mundo, então podemos reconciliar-nos com a realidade muitas vezes tão banal de nossa vida. Então nós não ficamos desiludidos quando a pessoa amada não consegue satisfazer nosso profundo desejo de amor absoluto. Então não sobrecarregamos o parceiro, a parceira, com expectativas que nenhuma pessoa, na verdade, consegue satisfazer. A pessoa ama e acha que o outro pode preencher todo esse desejo de amor, mas ninguém consegue fazer isso. Vejo sempre de novo casos em que pessoas esperam, por exemplo, do seu amado que as cure, as salve e liberte, para dar à sua vida um sentido definitivo. Mas isso são expectativas irrealizáveis entre os seres humanos. Não é possível isso. O desejo ardente relativiza nossas expectativas quanto às pessoas, para nos tornarmos capazes de conviver humanamente, para que deixemos a outra pessoa ser como ela é, em vez de compará-la sempre com Deus, do qual nunca chega aos pés. Por isso, caro ouvinte, existe sempre essa tensão entre desejo e amor. E o desejo, de certa forma, nos empurra para além daquilo que nós amamos. Isso abre o caminho para Deus como fonte última do amor e da paz. Pensemos nisso. Um forte abraço para você. Deus te abençoe e te guarde. Em nome do Pai, do Filho e do Espírito Santo. Amém.
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6: 11:24.
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3: 11 horas e 48 minutos. 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
5: Hora certa.
6: 12 horas e 1 minuto.
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Olá, ouvintes da Rádio Estância, sou Paulo Roberto Frank, pastor na Paróquia Evangélica de Confissão Luterana em Estância Velha. Estamos aqui para trazer uma mensagem de fé, amor e esperança. Quero saudar a todos vocês com as palavras que nós encontramos em Lucas, o capítulo 8, o versículo 15, que diz assim: A semente que caiu na boa terra são os que, tendo ouvido de bom e reto coração, retém a palavra. Estes frutificam com perseverança.

A mensagem para o dia de hoje chama-se Aviso: não aceitamos cartões ou Pix. Esta mensagem foi escrita pelo pastor Gustavo Allende, pastor da paróquia de Itoupava Seca, Blumenau. Semana passada fui levar a moto na revisão e decidi voltar de ônibus. Precisei de ajuda para entrar no terminal. Descobri que não aceitam Pix e nem cartão. Fiquei parado diante da catraca sem conseguir entrar. Foi quando uma pessoa atrás de mim se ofereceu para pagar a minha passagem, já que eu estava ali discutindo. Que absurdo não aceitar Pix ou coisa e tal, e trancando a fila de todos. Agradeci imediatamente e tentei devolver o valor. Me passa teu Pix? Perguntei gentilmente. Não tenho, disse o cidadão. Então deixa eu te pagar um pastel, um café, qualquer coisa, retruquei. Não precisa mesmo, fica tranquilo. É sempre um prazer ajudar as pessoas, disse ele. Quanto mais eu insistia, mais ele recusava. Me incomodei até, porque, olhando para ele, era evidente que aquele dinheiro faria muito mais diferença na vida dele do que na minha. Não parecia justo. E justamente por não ser justo nem merecer, queria desesperadamente retribuir. Bateu uma ideia aqui. Talvez seja exatamente assim que a graça de Deus funciona. Porque pela graça sois salvos mediante a fé, e isto não vem de vós. É dom de Deus, não de obras, para que ninguém se glorie. Efésios capítulo 2, os versículos 8 até o 9. Nós passamos a vida tentando pagar o que Deus já decidiu nos dar de graça. Tentamos compensar com boas obras, tentamos devolver com religiosidade e orações, tentamos equilibrar a balança, mas Deus continua respondendo: não precisa. É um prazer te ajudar. A cruz é constrangedora justamente por isso. Nela descobrimos que não temos nada para oferecer em troca. Não há um pix espiritual. Eu percebi que naquele momento eu não era apenas o homem parado diante da catraca. Eu era cada um de nós diante do reino de Deus, sem recursos, sem condições de entrar. Tentando encontrar uma forma de pagar, até que alguém veio, assumiu o custo que era meu e abriu o caminho. Bah! Quando me dei conta da lição que tomei, já dentro do ônibus, me obriguei a fazer uma oração. Sim, acho que tentei pagar de novo o preço que Cristo pagou por mim. Passei o resto do dia pensando que havia encontrado uma pessoa generosa, mas talvez tenha sido Deus me lembrando que, diante dele, eu continuo sendo aquele ser parado na catraca, e Jesus continua sendo aquele que paga a passagem e sorri quando eu tento devolver o valor. Assim diz a 2 Coríntios, o capítulo 5, versículo 14, porque o amor de Cristo nos constrange. Agradeço ao homem desconhecido por liberar minha entrada no terminal. Agradeço a Jesus Cristo por liberar minha entrada no reino de Deus. Amém.

Queremos ter um momento para os avisos paroquiais e nós informamos então que segunda-feira, dia 6, nós temos às 19 horas e 30 minutos o ensaio do coral aqui na sala da Oase. Terça-feira, dia 7, nós temos o pastor Paulo e a pastora Francine, a conferência de ministros que será em Ivoti, portanto, na parte da manhã não estaremos à disposição. À tarde, às 14 horas, temos diretoria da Oase e à noite, às 19 horas, presbitério da comunidade Campo Grande. Quarta-feira, dia 8, ensino confirmatório pela manhã, primeiro e segundo anos, a partir das 8h30 da manhã.

Chegamos ao fim de mais um programa. Queremos agradecer a cada um, cada uma que sempre tem nos acompanhado e desejar a vocês as mais ricas bênçãos de Deus. Que nós possamos, assim como o pastor Gustavo Allende nos mostrou em sua mensagem, que possamos sempre lembrar que nosso papel aqui neste mundo é louvar e dar graças a Deus, porque tudo o que temos vem dele, inclusive a nossa salvação. Que nós possamos ter consciência disso e também, a partir disso, realizar ações neste mundo em agradecimento, em ação de graças, por tudo aquilo que Deus tem concedido a nós, fazendo com que este mundo seja melhor, baseados no mandamento principal que Cristo nos ensinou, o amor. Coloquemos isso em prática e assim teremos um mundo muito mais gostoso para nós vivermos. Amém. Até o próximo programa.

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3: 12:23.
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0: Hora certa. 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
1: 12 horas e 42 minutos.
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1: Hora certa.
2: 13 horas e 1 minuto.
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4: 13 horas e 24 minutos.

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5: Hora certa,
6: 14 horas e 2 minutos.
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1: Hora certa. 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
2: 14 horas e 20 minutos.
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2: É um grande desperdício achar que o outro vai mudar e colocar a minha felicidade nisso. Se o outro não te valoriza, a primeira pergunta que você deve se fazer é se você se valoriza. Qual valor você se dá? Pois uma pessoa que sabe do valor que tem não aceita que o outro coloque um valor nela. Estou certa que você escolhe as pessoas com quem se relaciona, tanto profissionalmente quanto pessoalmente. Portanto, se você escolheu estar com essa pessoa que te desvaloriza ou que te trata mal, o que te faz permanecer nesse relacionamento? Em meio a tantas pessoas no mundo, esse problema está realmente no outro que não te valoriza ou está em você? Enquanto você se olhar no espelho, sentindo vergonha, se criticando, dando ouvido àquela voz interna que te põe para baixo, que te desanima, que fala que você não merece ser feliz, enquanto você continuar acreditando nessa tua imagem, você vai continuar sendo. A partir de hoje, não aceite nada menos do que você pode ser, fazer ou ter. Se sinta importante, capaz e de grande valor.
3: 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Esse é o nosso encontro. Espero você.
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1: 14 horas e 43 minutos.
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5: Hora certa. 15 horas e 3 minutos.
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2: 15 horas e 26 minutos.
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4: 15h46.
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4: 15h46.

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3: Hora certa.
0: 16:02.
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1: Hora certa. 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
2: 16:22.
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1: 16:44.
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3: Nos dê comando, General Bento Gonçalves. Estamos prontos para seguir nessa missão. 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
1: Olá, aqui é o psicólogo Adilson Israel, CRP 07-34321, e temos agora mais uma pílula de psicologia. Hoje vamos falar de mais uma destas síndromes da vida moderna que ainda não estão catalogadas, mas que já se manifestam com frequência no dia a dia das pessoas, que é a síndrome do pensamento acelerado. Isso é quando a mente fica repleta de pensamentos, quando a mente fica cheia durante todo o tempo em que a pessoa está acordada e leva a pessoa a ter dificuldades de concentração, aumenta a ansiedade, o desgaste mental e também físico da pessoa. O problema desta síndrome não está relacionado com o conteúdo dos pensamentos, que geralmente são importantes, interessantes, positivos e com uma grande dose de responsabilidade, mas sim com a velocidade e a quantidade dos pensamentos e de como eles entram e saem do cérebro. Apesar de já estar aparecendo em crianças, esta condição surge em pessoas que precisam e se cobram muito em se manter constantemente atentas e produtivas e vivendo sob pressão. Por isso é comum em executivos, jornalistas e principalmente em profissionais da saúde e professores. A síndrome do pensamento acelerado é muito prejudicial para a mente, pois dificulta o desenvolvimento de capacidades essenciais, como a criatividade, a inovação e a reflexão. É comum também a pessoa ter dificuldade para lidar com as perdas e reconhecer e refletir sobre os seus próprios erros, pois para não ser rejeitado, não se considerar fraco, obsoleto ou ultrapassado, a pessoa está condicionada a corresponder a um nível de exigência demasiado. Outro sintoma bastante comum nessa síndrome são os lapsos de memória. O cérebro se protege fazendo uma espécie de bloqueio da memória para poder pensar menos e poupar energias para outras coisas igualmente importantes, e por isso surgem lapsos de memória frequentemente. É importante saber que esta síndrome gasta também as energias reservadas para os músculos e por isso provoca, além do cansaço emocional, um cansaço físico. Afinal, a energia despendida em ambos é a mesma. As principais características de uma pessoa com síndrome do pensamento acelerado incluem ansiedade, dificuldade de concentração, lapsos de memória, cansaço excessivo, dificuldade para pegar no sono, irritabilidade, não descansar o suficiente e acordar cansado, inquietação, intolerância ao ser contrariado, mudança de humor repentina, insatisfação constante e outros sintomas psicossomáticos, como dor de cabeça nos músculos, queda de cabelo e gastrite, por exemplo. É também comum a sensação de que 24 horas do dia não são suficientes para fazer tudo o que se precisa. Isso é uma resposta a um padrão instalado na nossa sociedade de que temos que ser felizes, fortes e produtivos o tempo todo, além de estar preparado para qualquer mudança. A pessoa se vê em busca de melhores resultados e com a necessidade de se doar ao máximo para ser reconhecido. Essa síndrome tem se tornado cada vez mais comum porque a quantidade de informações e estímulos, especialmente em smartphones, são muito grandes e bombardeiam o cérebro de informações a todo instante. O resultado disso é que, além de ter uma grande quantidade de informações na mente, o pensamento tem se tornado cada vez mais acelerado, sendo mais difícil gerir as emoções associadas a cada situação. Ou seja, o resultado é uma exigência que extrapola as leis da física, os limites de espaço e de tempo e da capacidade da mente humana. O tratamento contra a síndrome do pensamento acelerado deve ser orientado por um profissional especializado, como um psicólogo ou psiquiatra, por exemplo. Geralmente é feito através de uma adaptação dos hábitos de vida, devendo-se procurar incluir pequenas pausas durante o dia e o estabelecimento de prioridades. Afinal, todos nós temos 1.440 minutos por dia e 7 dias por semana, e nesse período acomodamos nossas prioridades. Aqui vai algumas dicas para combater essa síndrome. Preferir ambientes relaxantes, estipular um limite de tempo e vezes de acesso às redes sociais por dia, conversar pessoalmente com amigos e reservar momentos e ocasiões para falar sobre os seus sentimentos. E lembre-se, Quem faz tudo não faz nada. Abraço e até a próxima Pílula de Psicologia.
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5: Hora certa. 17 horas e 8 minutos.
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4: 17 horas e 30 minutos.
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3: 17:52.
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1: Hora certa. 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
2: 18 horas e 1 minuto.
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6: Boa tarde, querido povo de Deus. Eu desejo de todo o coração que a paz de Jesus invada toda a sua família, sua casa, onde quer que você esteja me escutando. Nesse dia do Senhor, vamos juntos pedir que tenhamos uma semana tranquila. Vamos rezar. Quero lembrar que você pode mandar suas intenções através do site www.padrereginaldomanzotti.com.br. Rezaremos por você. Rezemos. Em nome do Pai, do Filho, do Espírito Santo. Amém. Amado Senhor, dai-nos a graça de vivermos na Tua presença. Hoje e sempre. Senhor, queremos viver os Teus mandamentos, os Teus ensinamentos, e que a Tua palavra seja luz para o nosso caminhar. No final desta tarde, pedimos a graça e a bênção de iluminar as nossas vidas com este momento de oração. Se ficaram sombras nas atitudes, nas decisões tomadas, dissipe-as, Senhor. Ao retornar para casa, dai-me um coração limpo, capaz de amar e perdoar. Que eu não leve para o seio de minha família rancor, desentendimento, discórdia. Senhor, eleve esta prece, hoje e durante toda a semana, invocando a intercessão de Nossa Senhora e São Bento, pedindo a libertação de todo o mal da minha vida e dos meus familiares, mas principalmente libertai de todos os vícios, este mal que no coração de toda pessoa pode estragar a família, destruir vidas. Ó Deus, por intercessão de São Bento, libertai do vício do tabagismo. Ó Deus, por intercessão de São Bento, libertai do mal do alcoolismo. Ó Deus, por intercessão de São Bento, libertai do mal das drogas. Nossa Senhora, acolha esse nosso pedido, imperfeito, é verdade, mas interceda junto a Teu Filho Jesus, para que esta libertação aconteça. Peça a libertação de algum vício, traga o nome e o vício e reze comigo. Ave Maria, cheia de graça, o Senhor é convosco. Bendita sois vós entre as mulheres, e bendito é o fruto do vosso ventre, Jesus. Santa Maria, Mãe de Deus, rogai por nós, pecadores, agora e na hora de nossa morte. Amém. Nossa Senhora, rogai a Deus por nós. São Bento, livrai-nos do mal. São Bento, libertai-nos da inveja. São Bento, livrai-nos de todos os vícios. Uma boa noite a todos. Amém.
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grossa. Tá entupido de alegria também. Olha, o Brasil inteiro tá entupido de alegria. Graças a Deus.

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4: 18h28.
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3: 18:50.
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1: Dezenove horas e 30 minutos.
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4: Hora certa.
5: 20:02.
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1: Hora certa. 20 horas e 36 minutos.

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1: Hora certa.
2: 21 horas e 1 minuto.
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